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1: 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E me sola ela recobrar sua vista e a seguir sua riba caminha. Amém. Com essa aqui, me quero passar a palavra para o nosso irmão Johnny Miguel, pulo 13, a palavra do Senhor para nós. 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

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E dentro do transcurso de tempo, está buscando moda para recobrar sua vista. 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
com diferentes propósitos. Nenhum de nós é, em um momento, a Bíblia não está registrada, que não a pedir Jesus para um milagre. Não está batendo de dizer, com diferentes propósitos, está mirando, mas é um sinta, sem vista, e assim, a pedir para um milagre. 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Ou me pode imaginar como um cego que atende, que uma bochincha está bem, que não está comprando o que está passando. E nesse momento, o homem aqui apunta a seu companheiro. Está quem está bem? 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Senão, Jesus estava mais interessado para salvar o homem aqui, fora de pica, para regalar vida eterna. E nesse momento, Bartimeu, nós estamos mirando como Bartimeu põe sua fé em Jesus na prática. Onde é coisa, meu irmão, que a Bíblia explica a nós, em o livro de Salomão, é também a boa palavra me esconde de meu coração. Meu irmão, está sumamente importante para nós agora. Que nós temos o privilégio de por ler a Bíblia. 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

0: 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Tá para nós realizar que é importante, humana, ter uma relação com Deus de forma que o Senhor vai instruir para fazer o que é a sua vontade. Amém. Então, você vai fazer coisas que estão contra a vontade de Deus, querendo que você aceite a vontade de Deus. 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O que está passando? Me tem. Jesus disse, ele vai para mim, Satanás. Ela quer e está sendo a vontade de Deus. Viu, irmão? Essa é a nossa fé. Essa é a desejo personal. Bem, o diabo está assim é bom que o diabo logra de bruxar a diferença entre fé e desejo não personal. 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Está viva para meio de fé em Deus. E não está viva para meio de desejo personal que está brua. Com outra palavra, egoísmo. 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Lagar nós tem um tipo de fé que está tendo firme no princípio de Deus e que nunca lo laga vai. 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E aunque temblando, ele ganha seu caminho da dor de todo obstáculo. Avança vai dentro de esse segundo velo e ele não recebe e bendição não deseja. E fé morto, não está de nada bom para nós. Nós, mestre, temos fé vivo. E agora é, nós temos uma experiência vivo. Querido irmão, não está nada estranho que Jesus a trata com ele. Bartimeo aqui. Você sabe como? Lá me contava. Tem uma diferença entre, vamos poner, um propósito correto para pedir Senhor e um desejo de estornar para pedir Senhor. Evidentemente, nós estamos mirando Bartimeo aqui a pedir com o propósito correto. Digo como? Você mira um ponto sumamente importante. Denso grito de mudança está batendo perseverança. Fé sem perseverança está desejo não personal. Egoísmo, você pode me ler. Porque para Deus, assim, você agora que passou, ah, você quer desejo, você está. Não está fé, está egoísmo. Ora, fé vai acompanhar com perseverança e não você mira sempre, Senhor, sua mão está guardando o mover. E mesmo com essa situação aqui, Jesus apara e Jesus avisa e vamos vir. Manda lá e já me vamos secar. Uma ilustração de fé, de perseverança, mas uma ilustração muito interessante. 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
0: 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Se Bartimeo não atua, é momento que ele vai perder, sentar e para sofrer para sempre. 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Vamos construir fé. Vamos trazer junto no bem-estar de esta necessidade. E vamos praticar todo dia o caráter de Jesus que tem toda hora para ajudar todos os que têm necessidade. 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Glória a Deus.

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0: 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Tem uma relação com Deus de forma que o Senhor pode instruir para fazer o que está sua vontade. 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
0: 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Tem três elementos sumamente importantes hora de tratar. É graça de Deus. Ora, vou tratar com a misericórdia de Deus. 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Então, é hora de você chegar a caminhar com o Bíblia da Bissabo. 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Fé não tem coisa aí. Fé é segurança de coisa que você não sabe não tem. Você sabe algo que não tem. 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
0: 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Se Bartimeu não atua, é momento que ele vai perder, sentar e sofrer para sempre. 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Nós temos a casa de Deus bonita aqui. Nós temos sábado conosco por guardar, sem problema ainda. 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Romana, vamos abrir nos ovos. Vamos segurar nos meses com nossa Bíblia por meio de fé. Vamos praticar fé diariamente. Vamos perseverar atrás da palavra e a promessa de Deus. 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Senhora romana, vão exercer fé. Vão construir fé. Vão entrar junto no bem-estar de essa necessidade. E vão praticar todo dia o caráter de Jesus que tem toda hora para ajudar todo essa necessidade. Vão viver com a fé de Bartimeu. 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Glória a Deus.

0: você acaba e canta, você está querendo ser de verdade? Você não está querendo ser de verdade?
1: Amém.
0: Talvez você queira parar, mas agora nós estamos bantur, custima, Deus, vai lá que nós canta. Bom?

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0: 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Van a profundizar en la materia aquí, profundo. En primer lugar, van a hablar con la manera que ya nace. Importantísimo, ¿quién está prometiendo que nace? Van a hablar conmigo. Lucas capítulo 1. Ahora usted me va a costar como está aquí, quizás. ¿Qué está pensando? Lucas capítulo 1. Yo voy a ver. No estoy con esa promesa. No me voy a prometer que por eso, para buscar contexto siempre. Siempre voy a tener lugar para ver el anunciamiento de Jesús. 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
2: 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É o que Deus quer para nos alimentar. É o regalo mais bonito de Jesus. 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

0: 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E mesmo com essa situação aqui, Jesus apara e Jesus avisa e vamos vir. Mas não chame, vamos se cair. Uma ilustração de fé, de perseverança, mas uma ilustração muito interessante. 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